Edmilson Torres, tá indo aí do Barreirito, amaremos. Vamos lá então, 21:03, vamos chegando com o Mato Grosso e o Matias, 24 horas de amor.

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7: Um terremoto de magnitude 5.6 foi registrado na noite de ontem, próximo à fronteira entre Peru e o Brasil. Segundo o Serviço Geológico dos Estados Unidos, o epicentro ficou perto da cidade peruana de Pucallpa, a cerca de 60 quilômetros do Acre. O tremor ocorreu a 145 quilômetros de profundidade, o que reduz o risco de danos na superfície. Moradores do Peru relataram ter sentido abalo com baixa intensidade. Até o momento, não há registro de feridos, prejuízos ou relatos de que o terremoto tenha sido sentido no lado brasileiro.
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Boa noite aos nossos amigos na região da Barrinha, Jurubatuba, Piracanjuba, Posse, Estrela, Serrinha, Aroeira. Obrigado aí a todos aí pelo rádio ligado, amigo. Boa noite aos nossos amigos da construção civil, aos pedreiros, carpinteiros, eletricistas, pintores, encanadores, serventes, enfim, todos aqueles que trabalham na construção civil. Se estiverem no trabalho fazendo aquele biquinho extra, um ótimo trabalho a todos. Se já estiver aí no descanso ao lado da família, ao lado dos amigos, ótimo descanso. E fico feliz da vida em Pilos, em nossa companhia. Ótima noite.

Sandro, foi dando porrada. Composição do compositor Jairo Góes. Então, boa noite aos nossos amigos trabalhando aí na noite, as costureiras adiantando o trabalho, aos mecânicos, marceneiros. Ótimo trabalho a todos, ótima noite. Vamos chegando aí com o Tião Carreiro e o Pardinho. Amores Perdidos. Rodão este aí que tá indo lá para o Odair Fernandes, meu amigo Odair Raizeiro, a esposa Eva, aí no Parque Anchieta. Do Tião Carreiro e o Pardinho, Amores Perdidos, lá para o João Brás, toda a família, lá no Conselheiro Manuel Caetano. É em seguida chegando João Paulo e Daniel, alguém, tá indo lá para nossa amiga Ailane, no centro da cidade. Ailane é costureira, tá trabalhando aí, Ailane, hoje, ótima noite para você. Se estiver no descanso, ótimo descanso, Ailane. E por último, o Tonico e Tinoco, gondoleiro do amor, lá para o Valdemar Sanches de Melo, meu amigo Valdemarzinho, aí na cidade de Vianópolis. Ótima noite para você, Valdemar. Vamos lá, 21 a 25 minutos. Vamos começando aí com Tião Carreiro e o Pardinho, Amores Perdidos.

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0: Vamos chegando, trazendo mais modões. E logo após os modões, hoje é o seu aniversário. Hoje, sexta-feira, 7 de agosto do ano 2026. Vamos chegando aí com Lourenço Lorival, Jardim da Natureza. Tá indo lá pro meu amigo Vilmar Luiz Soares, o Caixa, para a Lena, aí na Chácara Rio Vermelho. Ótima noite para vocês. Em seguida, Chitãozinho e Chororó, Falando as Paredes. Modão este aí do Chitãozinho, aos amigos do bairro Nossa Senhora de Fátima, lá pro Oscar Caetano, família, Márcio, família, na Avenida Padre Leandro Calimã, lá para Marta, também para o Lucas. E por último, Boa Cidade Vianópolis, e vou atender o amigo Tales. E é com ele que eu vou falar. Boa noite aí, amigo Tales, na cidade de Vianópolis.
1: Boa noite, meu irmão Zé Roberto, verdadeiro show da noite, Rio Vermelho. Tales, a dupla Tales e Júlio, em casa, com a esposa Gisele, o filho Tiago, a nora Ângela, o neto Pablo, a filha Gisele, a netinha Paola, o meu genro Railan, a minha mãe, Dona Sebastina, sempre ligada no seu programa e nas músicas que você toca. Torcendo para você tocar para a gente, Thiago Ilhado, tu pedi isso. Bacana? Na segunda etapa, eu sei que é a segunda etapa, e a gente está aqui curtindo, vamos esperar. A noite passa, mas a verdadeira música fica. Estamos aqui aguardando. Um forte abraço para você e todos os ouvintes. E tamo junto, meu irmão.
0: Ótima noite para você. Um abraço aí a você, toda a família. A música do Bee Gees, eu vou rodar na segunda parte, do Matando Saudades e Machucando os Corações. E agora tá indo aí a que você pediu, do Léo Canhoto e o Robertinho, A Colina do Amor. Ótima noite para vocês. Obrigadão aí a todos aí pela companhia. Vamos lá então? Vamos chegando aí, 21h46 minutos. Lourenço Lorival, Jardim da Natureza.

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2: A água também influencia no desenvolvimento do rebanho?
8: Sim, Luciano, influencia muito. Não adianta o animal ter comida se ele não tiver água limpa e em quantidade suficiente. Então, quando falta água de qualidade, o consumo de um alimento, ele também diminui. E isso afeta o peso, a produção e a saúde do rebanho.
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É uma data toda especial para você. Nós estamos te abraçando e desejando muitos e muitos anos de vida. Muita paz, saúde, amor e felicidade.

0: Hoje, sexta-feira, 7 de agosto do ano 2026. A você que está colhendo mais uma rosa no jardim de sua existência, aceite os nossos parabéns. Que esta data se repita por muitos e muitos anos, cheio de muita paz, muito amor e muita saúde em seus lares. São os votos de toda a equipe da Rio Vermelho e aqui do Show da Noite. A oração de São Francisco de Assis, que dedicamos a todos os nossos aniversariantes, dedicamos a você que está enfermo, nos hospitais, em suas residências, aos presidiários, a todas as crianças do nosso imenso Brasil, a você que está passando dificuldades pela vida. Olha, amigos, não desesperem. Tenha fé no nosso Pai, no nosso Criador, e Deus abençoe a todos. Vamos à oração de São Francisco de Assis e, em seguida, a mensagem de aniversário de Simval e Dalmi.
1: Obrigado, Senhor, por outro dia.
0: Senhor, fazei-me um instrumento de vossa paz. Onde houver ódio, que eu leve o amor. Onde houver ofensa, que eu leve o perdão. Onde houver discórdia, que eu leve a união. Onde houver dúvidas, que eu leve a fé. Onde houver erro, que eu leve a verdade. Onde houver desespero, que eu leve a esperança. Onde houver tristeza, que eu leve a alegria. Onde houver trevas, que eu leve a luz. Mestre, fazei com que eu procure mais consolar do que ser consolado, compreender do que ser compreendido, amar do que ser amado, pois é dando que se recebe, é perdoando que se é perdoado, e é morrendo que se vive para a vida eterna. Amém.

Bom, amigos, vamos chegando e trazendo aí os dois últimos modões sertanejos da noite. Já agradecendo a todos. A você que participou comigo direto ou indiretamente, o meu muito obrigado a todos vocês. Mas não desligue o rádio, não. Daqui a pouquinho eu volto. E volto para matar saudades e machucar os corações. Até a meia-noite. Com a Jovem Guarda, sucessos internacionais, MPB e muito mais. Tudo isto aqui, na Suba Rio Vermelho. 96.7 FM. Vamos chegando aí com o Goiano e o Paranaense. Fugindo da solidão. Tá indo lá para Dair José Lobo, a Dona Madalena, o Andrelino, o Marcelino, todos aí na cidade de Gameleira de Goiás. Em Gameleira de Goiás também, lá para o Tiãozinho Brás, professor Tiãozinho Brás, o Pitulinha, toda a família, para o Magal, toda a patota legal aí do bar do Magal. E por último, o Ronaldo Viola e João Carvalho, Carro de Boi. Quem gosta muito também de Carro de Boi é a Laura Felipe Sanches. Tá indo para você, Laura, o Carro de Boi. Carro de Boi, lá para Araci, o Valdinho no finalzinho aí, e o Laurentino também, no finalzinho aí da Aprígis de Souza. Olha, e os modões finais a todos em nossa companhia. Daqui a pouquinho, eu volto com vocês.

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18: A Justiça do Rio de Janeiro decidiu que a Taça das Bolinhas pertence ao São Paulo e negou o pedido do Flamengo para reabrir a disputa pelo troféu. Com a decisão, o tricolor paulista pode solicitar a entrega da taça, que ainda está sob a guarda da Caixa Econômica Federal. O desembargador responsável pelo caso reafirmou o reconhecimento do esporte como único campeão brasileiro de 1987. Entendimento que garante ao São Paulo a condição de primeiro clube a conquistar 5 títulos brasileiros, cumprindo as regras estabelecidas para receber a Taça das Bolinhas. O Flamengo defende que o Penta foi alcançado em 1992, mas a polêmica segue ligada ao campeonato de 1987. Com a nova decisão judicial, o São Paulo fica mais perto de encerrar uma das maiores disputas históricas do futebol brasileiro. Por aqui, Cido Gameiro, e a qualquer momento tem mais notícias do futebol aqui no Torcida Brasil.
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0: agora, até a meia-noite, matando saudades e machucando corações, Jovem Guarda, MPB, Internacionais e muito mais, aqui.
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amigos da Rio Vermelho, eu de volta com vocês. Agora, para matar saudades e machucar os corações, até a meia-noite. Dia agora até a meia-noite, não é permitido tristeza, e a alegria estará constante entre você e eu. Sabe por quê? Porque juntos navegaremos pelo mundo mágico da música recordação. Recordar, sem dúvida, é viver duas vezes. Portanto, vamos viver mais de uma vez, matando saudades e machucando os corações, que acontece na Suba Rio Vermelho, de segunda a sexta-feira, das 22 à meia-noite. Não tenha medo de ser feliz. Disque o 999-56-1155 e peça aquela canção. Aquela canção que você recorda o primeiro encontro, o primeiro aperto de mão, o primeiro abraço, o primeiro beijo, a primeira namorada. E juntos vamos recordar até a meia-noite.

0: E vamos começando este Matando Saudades, Machucando os Corações, nesta sexta-feira, 7 de agosto do ano 2026, 22h32, trazendo as primeiras canções. Roberto Carlos, Preciso Lhe Encontrar, Dori Edson, Perto dos Olhos, Longe do Coração, e o Bangles, Eternal Flame, Eterna Chama, de 2h33, e a Rio Vermelho, Já Recorda com você.
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Bom, amigos, vamos rodando pela noite, 22 horas 45 minutos, matando saudades e machucando os corações. Vou com vocês até a meia-noite, tocando aqui as canções que foram sucesso ontem, recordamos hoje com muita alegria. Canções que têm começo, meio e fim, e através delas viajamos no tempo. Não diga que não pode trabalhar em benefício dos outros. Quantos mudos dariam uma fortuna para poder falar como você? Quantos paralíticos suspiram pelos passos que você pode dar? Quantos milionários entregariam suas riquezas para ter um décimo da fé que você tem? Não diga que não pode trabalhar. Distribua os bens que Deus lhe concedeu em gestos de bondade e palavras de carinho. Uma boa noite a você no trabalho, um ótimo trabalho. A você que está aí no descanso, um ótimo descanso a todos. Olha, fico feliz com a companhia de todos vocês. Se quiser participar comigo, você já sabe. O tradicional agora é o 999-56-1155. Ali no zap também, você pode pedir aquela canção que você gostaria de ouvir de novo. Estou aqui para atender a todos com muita alegria. Até a meia-noite.

Vamos chegando com mais canções, o nosso Matando Saudades, Machucando os Corações, aqui na 96.7 FM, Rio Vermelho de Silvânia. Uma boa noite aos nossos amigos trabalhando aí na noite, nas padarias, panificadoras, com a mão na massa, fabricando aí o pãozinho, a rosquinha, as quitandas para o café da manhã de todos nós. Ótima noite, ótimo trabalho e as canções seguintes mando a todos vocês. Vamos chegando aí com o saudoso Aguinaldo Timóteo, ontem, indo lá para Nilvânia Gentil, toda a família, bairro Pedrinhas, lá na chácara Divino Pai Eterno, na região da Estrela, lá para o Zezinho Gentil e a Dorinha. Ótima noite a vocês. Em seguida, Barros de Alencar, outra saudade muito boa, se para se recordar, Diante do Mar. Canção esta aos amigos lá no Parque Anchieta. No Parque Anchieta, lá para o Zezão, a Cristina, os meninos. O grupo sueco chegando, o ABBA, o Dance Queen, Dança Rainha, aos amigos lá na região do Piracanjuba, lá para Selmita, Milton, todos os amigos aí na região do Piracanjuba, ótima noite para vocês. Vamos lá, vamos chegando aí, 11 minutos, faltando agora para as 23 horas, e a Rio Vermelho recorda com você.

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0: Bom, amigos, vamos chegando, 23 horas 2 minutos, matando saudades e machucando os corações. Uma boa noite a você, que neste momento já está aí deitadinho no seu leito aí, ao lado da pessoa amada, naquele bate-papo agradável, planejando o que vai fazer no novo dia que está para chegar. Obrigado pela companhia. Boa noite também a você que está aí no seu quarto solitário, curtindo aquela solidão danada, pensativo. Talvez o dia que se finda não foi tão lucrativo, mas não perca a esperança não. Eleve seu pensamento a Deus. Com Deus tudo fica mais fácil. Amanhã será outro dia. O mais importante é você não ficar de braços cruzados, mas lutar pelo seu objetivo, pelo seu ideal. E quando você coloca Deus na frente, tudo vai se resolvendo. Ótima noite para você. Primeiramente, conquiste o seu ideal. Lute pela sua felicidade. Quem vai fazer a sua felicidade é você mesmo. Aí sim, depois, você vai encontrar a sua outra cara metade. Faça essa pessoa feliz, você vai sentir mais feliz ainda. Ótima noite, obrigado aí pela companhia. Não ame pela beleza, pois um dia ela acaba. Não ame pela admiração, pois um dia você vai decepcionar. Ame apenas o tempo. Ame apenas, pois o tempo nunca pode acabar com um amor sem explicação. Vamos chegando aí com mais canções nesta noite de sexta-feira, já finalizando aí, chegando final aí, final de semana, né? Trazendo mais canções, canções que realmente vale a pena a gente ouvir de novo, ouvir e refletir, porque as canções do passado, de qualidade, elas sempre têm uma mensagem para nos orientar. Vamos chegando aí com o saudoso Belchior, Divina Comédia Humana. A canção essa tá indo lá para o amigo Edson Breno, Junão, a dona Lana aí na Avenida Dom Bosco. Ótima noite para vocês. Em seguida, Moacir Franco, Amor, o Tempo e o Mundo. Lá para Joaninha, Alice aí no final aí da Prisa de Souza. Ótima noite para vocês. O Toque Internacional é da banda Bee Gees. Banda Bee Gees, que por onde passou, arrastou multidões e conquistou os corações de todos. O atendendo amigo, o Thales, lá na cidade de Vianópolis. E ele pediu a música do Bee Gees, o Cherry Hair. Vamos lá. Boa noite aí, amigo Thales.
1: Oi, Rio Vermelho, Thales, da roupa Thales e Júlio, em casa, com a esposa Gisele, o filho Tiago, a nora Ângela, o neto Pablo, a filha Gislaine, a netinha Paola, o meu genro Railan, a minha mãe, Dona Sebastiana, sempre ligada no seu programa e nas músicas que você toca, torcendo para você tocar para a gente Thiago e Vedo, que eu pedi isso. Bacana? Na segunda etapa, eu sei que é a segunda etapa, e a gente está aqui curtindo, vamos esperar. A noite passa, mas a verdadeira música fica. Estamos aqui aguardando. Um forte abraço para você e todos os ouvintes. E tamo junto, meu irmão.
0: Um abração a você, toda a família. E obrigado aí pela companhia. e pela participação.

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Bom, amigos, 23:20, matando saudades e machucando os corações. Uma boa noite aos nossos amigos, passando aí pela GO010, sentindo outras cidades e acompanhando aqui o nosso show da noite. Ótima viagem para vocês, amigos, obrigado pela companhia. E as canções seguintes, mando a todos vocês.

Boa noite aos amigos da Coronel Vicente Miguel. Aprígio Zé de Souza, 24 de outubro. Senador Canedo, Santo Antônio, Rua Anhanguera. Eugênio Jardim, Rua Doutor Brandão. Henrique Silva, Couto Magalhães. Ótima noite a todos. Vamos chegando aí com mais canções. Tá aí o toque internacional, música italiana do Bob Solo, Zingará, Cigana. Vamos chegando com o grande Benito de Paula, Retalhos de Cetim. Canção esta que tá indo aos amigos da cidade de Vianópolis, lá para o Gilvânio Antônio, Silvestre Heitor, Olavo Neguinho, Paulinho das Molas, Rogerinho Mecânico. Ótima noite aí a todos. Em seguida, chegando aí o... Antigamente falava-se Raimundo Fagner, agora simplesmente Fagner. Romance no Deserto, o atendendo o amigo Luiz Soares, o Pai João. Ele pediu aí Romance no Deserto com Raimundo Fagner. Obrigado, bom trabalho e fique com Deus. Obrigadão e com Deus também, Luiz. Tá indo aí para você e a Santa Edma aí na Praça Dom Bosco. Vamos lá. Aí por último é o toque internacional da brasileira a Mércia, o Brívido, para Laura Felipe Sanches, que gosta muito desta canção. Vamos lá, 23 horas e 23 minutos, e a Rio Vermelho vai recordando com você até a meia-noite. Benito de Paula, Retalhos de Cetim.

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Bom, amigos, vamos chegando e trazendo aí as últimas canções da noite e já despedindo de todos vocês. Agradecendo primeiramente ao Pai por mais um dia de vida, por mais um dia de trabalho. Obrigado, meu Pai. Agradecendo a todos, a você que participou comigo, direto ou indiretamente, o meu muito obrigado a todos vocês. Olha, que vocês tenham um ótimo final de noite, um ótimo final de semana, muita paz, muito amor, muita saúde em seus lares. E já o convido para na segunda-feira, para mais um show da noite, aqui na Suba Rio Vermelho. Fiquem todos com Deus, com Ele também estou indo, e até na segunda-feira, se Deus quiser. Graças a Ele, a vida continua. A gente vai trazendo aí a última canção e o encerramento aqui do nosso show da noite. Vai ficar tocando aí do Colagem Piano Piano e o grande Zé Ramalho, O Amanhã é Distante. A todos em nossa companhia, fiquem todos com Deus, um tchau, tchau e até na segunda-feira, se Deus quiser.

Maria Santíssima, que em vossa imagem milagrosa de Aparecida espalhais inúmeros benefícios sobre o Brasil. Eu, embora indigno de pertencer ao número dos vossos servos, mas desejando participar dos benefícios da vossa misericórdia, prostrado a vossos pés, consagro-vos o entendimento, para que sempre pense no amor que mereceis. Consagro-vos a língua, para que sempre vos louve e propague a vossa devoção. Consagro-vos o coração, para que depois de Deus vos ame sobre todas as coisas. Recebei-nos, ó Rainha incomparável, no ditoso número dos vossos servos. Acolhei-nos debaixo da vossa proteção. Socorrei-nos em nossas necessidades espirituais e temporais, e sobretudo na hora da nossa morte. Abençoai-nos, ó Mãe Celestial, e com vossa poderosa intercessão, fortalecei-nos em nossa fraqueza, a fim de que, servindo-vos fielmente nesta vida, possamos louvar-vos, amar-vos e render-vos graças no céu, por toda a eternidade.

pela intercessão de Nossa Senhora Aparecida, Rainha e Padroeira do Brasil, a bênção de Deus Onipotente, Pai, Filho e Espírito Santo, desça sobre vós e permaneça sempre. Amém.

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para os apaixonados de plantão, Slow Motion começa. Muito obrigada pela sua companhia nessa noite. Aqui vamos viajar no tempo, lembrar do nosso amor, pensar nas coisas boas da vida. E você, claro, pode participar. 3499-136-2203 é o nosso WhatsApp. Você pode pedir a sua música e mandar um beijo para aquela pessoa tão especial. Depois, Cat Dolls, para começarem muito bem o slow dessa noite. Hush, hush.

The Kylights, Oh Girl, antes Roupa Nova, seguindo no Trem Azul. Quem participa no facebook.com/programa no Ritmo do Amor é a Raquel. Aninha, finalmente encontrei uma pessoa muito especial depois de 5 anos. Santiago, eu te amo muito. Que bom, Raquel, e eu fico muito feliz por vocês. Um beijo também para a Adélia. Ela manda um abração para todo mundo que trabalha na Lojas Miami. Obrigada pela participação, Adélia, e logo, logo eu toco o Fábio Júnior pra você, tá? Eric Clapton, Tears in Heaven.

0: Encerrando o bloco, Neil, Sex Love. Antes, a Patrícia Marques, Quando Chove. Aqui você participa no 3499-136-2203. E eu te espero também lá no meu Insta, no Sou Ana Paula Barros. Just Give Me a Reason. Todinha pra gente. Já já, com Pink.
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3: Meia-noite 25.
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0: Se você tem passado por alguns desafios, se você tem encontrado obstáculos para chegar onde você deseja, lembre-se que a chave do sucesso é focar nos objetivos e não nos obstáculos. Eu sei que muitas vezes você deve ficar bem desanimado, desanimada, mas não desista. Foque naquilo que você quer. E logo, logo você vai conseguir. O obstáculo, ele serve para amadurecer você e os outros que estão pertinho de você. Agora tem Pink, Just Give Me a Reason.

Madonna, Crazy For You, antes o Lobão, Por Tudo Que For. Quem pediu essa música pra gente foi a Marisa, final do telefone 4077. Marisa, um beijo carinhoso pra você e muito obrigada pela sua participação. A Michelle também tá curtindo a gente, ela gostaria de ouvir Tracy Chapman. Logo, logo a gente toca, Michelle, obrigada pela sua participação. Adriano Rossi também tá comigo, ele gostaria de ouvir José Augusto, Sonho Por Sonho. E Adriano, hoje essa música está programada, logo logo eu toco. Um beijo. Música que eu gosto muito, Fast Car, Tracy Chapman.

0: banda que a gente conhece e gosta. Paralamas do Sucesso para encerrar a sequência, Tendo a Lua. Antes eu toquei para você Don't Matter com Akon. Depois do intervalo, o Slow Motion continua com Sexed Up, Robbie Williams.
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3: Meia-noite 52.
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0: Aqui no Slow, além de viajar no tempo e ouvir boa música, a gente fala um pouco sobre a vida, a gente compartilha ideias. E a minha pergunta para você essa noite é a seguinte: como você gostaria de ser lembrado? Eu quero dizer a você que normalmente somos lembrados por aquilo que entregamos, seja o nosso amor, o nosso esforço, o nosso trabalho, aquilo que fazemos e do jeito que fazemos, são coisas que ficarão guardadas na mente daqueles que nos conhecem. Robbie Williams, Sexed Up.

Essa é de 1974 e a gente gosta e toca Devotion, Earth, Wind and Fire. Um beijo pra você que participa lá no meu Insta. Silva Tontoi tá comigo, Igor Osvani, um beijão pra vocês. Paulo Ricardo Rocha, muito obrigada pelo carinho. Carlos Prado, Silver Matos, Gilberto Santos. É bom demais ter a companhia de vocês.

0: Sucesso nacional para encerrar a sequência. Sonho por sonho, José Augusto. Eu te espero depois do intervalo comercial com essa aqui, ó. I swear, all for one. Até já.
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0: Você é muito bem-vindo e pode participar a hora que você quiser. Lá no facebook.com/programa No Ritmo do Amor. O nosso WhatsApp é o 3499-136-2203. E eu te espero sempre no meu Insta. Sou Ana Paula Barros. E eu respondo todo mundo. Para começar mais uma sequência romântica. All for one. 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

dos sucessos do Nickelback, Far Away. Antes, o Guilherme Arantes com o Meu Mundo e Nada Mais. Um beijo para Miriam, final do telefone 7742. Um beijo para o Marcos, final do telefone 0904. Ana, estou em casa me recuperando de uma gripe muito forte. Marcos, melhoras para você. Logo, logo você estará totalmente recuperado. Adriele também está comigo. Ela gostaria de ouvir a Marisa Monte. Adriele, final do telefone 9077. Logo, logo a gente toca. Eu vou passar o seu pedido para o nosso programador, o Rogério.

Hora de encerrar o slow dessa noite. Araqueto cantou Nossa Guerra Santa. Antes, Lenny Kravitz, Honey. Muito obrigada pela sua participação, pela sua companhia. Foi bom demais passar 2 horas com você, curtindo boa música e pensando sempre nas coisas boas da vida. Aqui você participa no 3499-136-2203, que é o nosso WhatsApp. Não esqueça do meu Insta. Sou Ana Paula Barros. Beijo da Ruiva. Fica bem.

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2: 1:48.
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6: Pra todo o Brasilzão, tudo. Eu tô chegando, hein? Aqui é Rodrigo Campos dentro do seu radinho. Terça-feira, vamos nessa. Coragem, meu filho. Essa semana não tem feriado, não. Essa semana tem que trabalhar a semana inteira. Bora começar. Hoje vai ter Natan, gente.

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3: Isso é mais um sucesso? Nada a ver. Só falando de amor.

Young, Messi. Oi, gente, o Lucas Luco contou que viveu momentos difíceis durante a transição, né? De sua mãe, a Karina Luco, raspando o cabelo por conta da sua alopécia aerata. E condição em que a Karina perde o cabelo em áreas diferentes da cabeça. Daí o Lucas Luco contou que a mãe está cheia de vida, muito mais confortável sem os cabelos. E que vê a garra da mãe só mostra como ela o criou bem. Que coisa linda, né, gente? Um filho que apoia a mãe dessa forma, nesse momento delicado. Isso é bacana. Isso aí, parabéns, meu filho. Vambora!

0: jeito, moleque. Pistão. Minha estrela perdida. Eita, um clássico. Já volto com Simone Mendes. Segura.
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3: 2:13.
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0: Oi, gente, estamos de volta. Aqui é Rodrigo Campos, hein? Dentro do seu radinho. Agora tem Simone Mendes.

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2: Vamos cantar esse grande sucesso do Grande Branca de Neve.

0: seu Jorge.
1: Boca louca. Gente, o Coelhão Mal, Bad Bunny, acaba de fazer história e quebrou um recorde que parecia imbatível ao superar, né, a marca do hit Despacito na parada Hot Latin Songs da Billboard. O astro porto-riquenho completou 58 semanas no topo da lista, mostrando que o seu domínio na música latina é absoluto e que seu impacto na indústria global só cresce. Cara, tá fraco não, hein? Esse feito colocou o cantor em um patamar exclusivo, deixando pra trás o sucesso avassalador de Luis Fonsi e Daddy Yankee, que dominou o mundo anos atrás.
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0: Mystical Medical. Fechou o Top Tênis dessa terça-feira. Obrigado, hein, pelo carinho, pela audiência, gente. Sou Rodrigo Campos, tendo nessa manhã meiuca da semana. A gente se fala de novo. Tchau, beijo.
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3: 12h40.
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6: Brasil! Boa quinta-feira, o Mais Brasil tá chegando pra você com muita música e comigo, Flávia Becker. A gente tem sertanejo, a gente tem pagode pra começar. Guilherme Benuto, Sujeito Homem.

0: acho que você tem que mandar aquela mensagem. Mas manda o que tá no seu coração.
1: Porque se fosse eu falaria mais ou menos.

0: versão do Dilcinho, a gente ouviu Tortura. Agora vou pra aquele intervalo, rapidinho, não sai daí, ó, porque daqui a pouco tem Traia Véia, Ferrugem, Mumuzinho e também a gente fala de Lucas Luco por aqui, viu? Já já tô de volta. 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
3: 18.
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0: Mais Brasil, tá de volta aqui na sua programação recheada de música boa. Boa quinta-feira e a gente ouve agora Traia Véia com Lembrança Boa.

Joãozinho e Thiaguinho, sou céu ou chão. Agora, vamos falar de Lucas Luco, gente, porque ele deixou todo mundo de queixo caído ao revelar que sua fortuna vai muito além dos cachês dos shows e do sucesso nos palcos. E ultrapassa, sabe quanto? 250 milhões de reais. É, Lucas Luco tá podendo, né? O cantor mostrou seu lado empreendedor de peso e contou que é dono de um verdadeiro império, que inclui uma rede de academia super famosa e até uma empresa de suplementos. É, Lucas Luco sabe investir, viu? E aqui a gente segue o som de Thiago Samuel e Simone Mendes, Amor Diferente.

0: E pra fechar o Mais Mais Brasil de hoje, muito, muito obrigada a você que tá aqui com a gente. A nossa programação segue caprichadíssima pra você e daqui a pouquinho tem mais. Tchau, tchau.
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6: 3:38. 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
2: A água também influencia no desenvolvimento do rebanho?
6: Sim, Luciano, influencia muito. Não adianta o animal ter comida se ele não tiver água limpa e em quantidade suficiente. Então, quando falta água de qualidade, o consumo de um alimento, ele também diminui. E isso afeta o peso, a produção e a saúde do rebanho.
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13: Ah, que tá chegando a hora, aquela hora que eu gosto, ficar com você na terça-feira. Eu, Luciano Leão, a partir de agora te faço companhia aqui com a Hora do Peão, Torinho. O Torinho faz a parceria perfeita aqui, né, Torinho? Você que manda no negócio, você que escolhe. Vai ter o quê, Torinho? Zé Neto e Cristiano. Edson e Hudson. Gustavo Lima, Torinho. Começa o negócio aí, começa bem, vai. Diego e Vitor Hugo, a primeira de hoje.

Hugo e Guilherme, vazou na braquear. Eu quero vazar, é lá pro passado agora. Vem, vamos matar a saudade. Momento Pé no Barro tem Teodoro e Sampaio.

0: sequência maravilhosa, meu povo. Animação e energia, né, Torinho? Esse aqui, vou te falar, adrenalina o tempo todo. Ô, Torinho, Gustavo Lima tem, né? Você vai separar já já, é isso? Então eu quero, hein? Eu quero, hein?
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4: 412. 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
16: A hora do pião. Vamos com mais modão, vamos com Marília Mendonça.

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2: Meus amigos me perguntaram lá na escola quando eu cheguei, o que eu vou ser. Eu falei que eu sou formada na pecuária, o menino da pecuária.

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2: Essa é uma das minhas preferidas.
3: Ela é forte.
2: O céu explica.

Henrique e Juliano, o céu explica tudo. Agora você mata a saudade. Vamos no momento, pé no barro e o trio Parada Dura.

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0: Jornada de hoje chega ao fim, Torinho. E foi bom, hein? Se foi bom, foi uma delícia. Eu, Luciano Leão, indo embora. Torinho, vem comigo, a gente promete. Nós volta amanhã no mesmo horário. Um beijão pra você. Valeu!
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4: 4:44.

que Deus abençoe nossos produtores, nossos peões e cada um de nossos trabalhadores. E que proteja cada um de nós de doenças e acidentes. E que neste sábado, lindo que se inicia, tenhamos força para cumprir nossas obrigações. Fique com essa singela canção que marcou meu coração.

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0: 6 e 4.
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Verbo de Deus se fez carne e habitou entre nós. Ave Maria, cheia de graça, o Senhor é convosco. Bendita sois vós entre as mulheres, e bendito é o fruto do vosso ventre, Jesus. Santa Maria, Mãe de Deus, rogai por nós, pecadores, agora e na hora de nossa morte.

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1: A Anvisa determinou a apreensão e a proibição da comercialização de medicamentos e produtos irregulares em todo o país. Entre as medidas, a agência emitiu um alerta sobre o lote falsificado do medicamento Nebido, utilizado na reposição de testosterona. A fabricante informou que o lote identificado como KT0S5D4 não foi produzido nem distribuído oficialmente, apresentando indícios de falsificação. A Anvisa também proibiu a venda dos produtos Ozempic Natural, Slim Turbo Premium e Slim CPS Dourado Gold, além de suspender todos os produtos da Associação Canábica Nordeste. Segundo o órgão, os itens eram comercializados sem registros ou autorização, representando risco à saúde da população.
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8: A Justiça do Rio de Janeiro decidiu que a Taça das Bolinhas pertence ao São Paulo e negou o pedido do Flamengo para reabrir a disputa pelo troféu. Com a decisão, o tricolor paulista pode solicitar a entrega da taça, que ainda está sob a guarda da Caixa Econômica Federal. O desembargador responsável pelo caso reafirmou o reconhecimento do esporte como único campeão brasileiro de 1987. Entendimento que garante ao São Paulo a condição de primeiro clube a conquistar 5 títulos brasileiros, cumprindo as regras estabelecidas para receber a Taça das Bolinhas. O Flamengo defende que o Penta foi alcançado em 1992, mas a polêmica segue ligada ao campeonato de 1987. Com a nova decisão judicial, o São Paulo fica mais perto de encerrar uma das maiores disputas históricas do futebol brasileiro. Por aqui, Cido Gameiro, e a qualquer momento tem mais notícias de futebol aqui no Torcida Brasil.
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3: A água também influencia no desenvolvimento do rebanho?
4: Sim, Luciano, influencia muito. Não adianta o animal ter comida se ele não tiver água limpa e em quantidade suficiente. Então, quando falta água de qualidade, o consumo de um alimento, ele também diminui. E isso afeta o peso, a produção e a saúde do rebanho.
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0: A água também influencia no desenvolvimento do rebanho?
6: Sim, Luciano, influencia muito. Não adianta o animal ter comida se ele não tiver água limpa e em quantidade suficiente. Então, quando falta água de qualidade, o consumo de um alimento, ele também diminui. E isso afeta o peso, a produção e a saúde do rebanho.
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4: Bem viver. As pílulas naturais para o emagrecimento. Substâncias naturais investigadas por experts em emagrecimento confirmam. Você pode usá-las com sucesso para reduzir o apetite e acelerar a queima de gordurinhas. Então, conheça agora algumas. Mucuna, um fitoterápico, bloqueia o açúcar, estimula a queima de gordura e impede a absorção de calorias. Ainda aumenta os níveis de um neurotransmissor associado ao prazer, o que ajuda a compulsão alimentar. Folia negra, famosa por ajudar a vencer a gordura ao redor da cintura, o extrato da plantinha teve seus efeitos comparados ao da subutramina, remédio para controlar o apetite e proibido pela Anvisa. O teste em ratos, realizado pelo Departamento de Veterinária e Zootecnia da USP, tiveram uma perda de 10% do sobrepeso em 30 dias.
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0: Olá para você, acabei de chegar por aqui. É uma alegria constante, sempre nos prestigiando com o carinho da sua amizade, da sua companhia. Rádio que entende sabe o que você gosta de ouvir no seu final de semana. Seja pelo nosso WhatsApp, as redes sociais, nossas plataformas. Para você que ligou o seu rádio agora, um salve. Uma ótima manhã de sábado, hoje dia 8 de agosto, ano 2026. Um grande abraço para você que está aqui em Silvânia, em outras cidades, para você que está no meio rural, enfim, para o Brasil e o mundo de audiência. Bom dia!
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0: E claro que você já pode começar a participar comigo a partir de agora, nesse instante. Nossos contatos pelos WhatsApp é o 99674-1155, também o 99996-9739. Temos aqui o nosso portal Rio Vermelho, Facebook, Instagram. Começa para você a partir de agora o Interligados. É assim.

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1: É uma festa em seu rádio. Que programa para animar, te colocar para cima esta manhã. 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Vamos trazer o Nando Moreno, essa música ficou topíssima.

Muito bem, você tá dançando comigo nesta manhã de sábado. Já tem várias mensagens aqui na tela do celular, mas eu vou tocar esse forró aqui com o Voninho da Acordeão em seguida as participações. Você se lembra desse toque?

0: Muito bem, show de bola nossa programação nesta manhã de sábado. E agora vou ao vivo. 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É o Célio Silva. Célio, com você.
1: Grande Gil Oliveira. Muito bom dia, Gil. Como é que você tá?
0: Maravilha, cada dia melhor.
1: Eu fiquei sabendo que amanhã você vai à Trindade, é verdade?
0: Isso.
1: Olha só. Reza por todos nós lá, viu, seu Gil Oliveira?
0: Ok.
1: Gil, hoje é sábado, é dia 8 de agosto, são 8 horas e 18 minutos. 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
0: 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Bacana.

0: passando aqui para o nosso WhatsApp várias mensagens pelo 99674-1155.
1: Fala, Júlio Oliveira, bom dia. Aguinaldão, de Via Nova, viu? Como é que você tá? Né? Saúde.
0: Saúde.
1: Bom demais, né? Seu programa tá bom, você sabe, né? Ouço todos os sábados e ouço você também, quando você tá substituindo as pessoas aí. Um abraço para você, tá com a moda para nós aí. Internacional, né? O Hilton Power, baby, I love you, Lou. Aguinaldão, manda pra todo mundo aqui gostar aí. Pra Valéria, minha esposa e tudo. E pra você também.
0: Um abração pra você, Aguinaldão. O cara é fera no inglês, né? Vou tentar descobrir essa música que você gostaria de ouvir. Deixa comigo aqui. Tem a inteligência artificial, na verdade. Aqui você descobre tudo com esse recurso que temos aqui. Bacana. Um abração para Valéria, sua esposa, sempre nos prestigia também. Esse casal 20 da cidade de Vianópolis.
2: Bom dia, Raul Silveira.
0: Oi, bom dia.
2: Bom dia. Aqui é a Maria Aparecida Barbosa.
0: Fala, Maria.
2: É feliz dia dos pais. Feliz dia dos pais para você ir na rádio. Quem for pai aí.
0: Obrigado.
2: Deus abençoe muito cada um de vocês que está fazendo o programa. É, feliz dia dos pais para meu marido, para o irmão dele, para todos os pais. Manda minha. É, eu quero a música de Minas é Rico.
3: Bom dia, Oliveira. Mandar a música pro Capão no Dilude. Pra minha família. Candeira na chácara. Obrigado.
0: Um abraço para todos vocês curtindo aqui a nossa programação. Tá cheio de mensagens.
3: Bom dia, Oliveira.
0: Oi, bom
3: tá
0: dia.
3: Tá bom, meu amigo.
0: Bom, cada dia melhor.
3: Eu quero que você mande uma moda boa lá pro Carlão, mas a dona Cirlei, lá no Rio dos Bois.
0: Alô, Carlão.
3: A Bahia lá engordando os frangos e depois de dia nós estamos lá, tá bom? Eu gosto muito do Amado Batista.
0: Essa voz, quem tá falando é o Eurípides. Trabalha aqui na Secretaria de Saúde. É o guarda lá. Às noites, na verdade, Eurípides. Mandando música para o Carlão e a dona Cirlei. Pode aumentar o trato aí. Vai engordar o frango o mais rápido possível, porque o Eurípides chega por aí, tá bom, Carlão?
3: Carlão, mas a dona Cirlei, lá no Rio dos Bois. Tá pra ir lá engordando os frangos, que daqui a um dia nós estamos lá, tá bom?
4: Bom dia, Gil.
0: Bom dia.
4: Manda um alô aí pra nós, matando um porco aqui hoje na chácara do vizinho aqui, o Vardim. Manda um alô aí pro Vardim, pra Clara, pro Senival, pro Júnior. Ah, o rapaz que é o matador do porco aqui, que é um... o Wilson. Manda um alô aí pra nós aqui na barrinha.
0: Essa voz é da Neide Dias. A esposa do Semival. Trabalha aqui na Renas. Pois é, enviou a foto aqui de um porco, rapaz, ó. Tá com o couro sapecado. Escapado é caipira. É, um abração pra vocês aí, ó. Vardim. É, o rapaz que parece com o cantor Amado Batista, igualzinho, sabe? Pois é, um salve pra vocês aí, um ótimo final de semana. E bom almoço, um almoço com a carne de porco caipira, meu amigo. Você até toma uma com limão, não toma? Ah, com certeza.
5: Fala, meu amigo, Júlio Oliveira, Roberto Júnior, filho do Robertinho.
0: Opa!
5: Ei, nós estamos na rodagem aqui. Chegando pai no Turubá, vai demorar pra nós ir apaixonar, tá eu, meu pai, Marcelinho, vai demorar aí, saudando a vida de peão, filho, vai pra nós aí.
0: Um abraço pra vocês aí, não tem nome aqui no perfil do WhatsApp, mas tá valendo. Vamos lá, tem mais uma mensagem?
6: Bom dia, bom dia, bom dia, menino e eu, senhor tá bom? Ronildo Pedreiro na voz, meu
0: fala,
6: querido.
0: Ronildo.
6: Tamo aqui, ralando, e ralando bem? Batendo uma lajinha aqui na Papau Esquadria. Tamo cá, meu rei. Que tá aqui ouvindo o Júlio Oliveira, hein? Manda mal da boa pra nós, que nós estamos aqui, ralando e ouvindo interligado, hein? Um abraço e daquele modelo, Gil. Tchau, obrigado!
0: Seu trabalhador, hein, cara? Até o dia de hoje, sábado, ele que trabalha na construção civil, não só ele, mas todas as pessoas que trabalham nesta área, receba aqui o meu carinho, meu abraço, a minha admiração por vocês. Construindo a nossa Silvânia, tem cada casa bonita aqui na nossa cidade, né? Pois é, os pessoal que trabalha na construção são profissionais na área.
7: Fala, menino Gil, bom dia, tudo bem? Festa no seu rádio, hein? Maravilha, programa bom, maravilhoso.
0: Esse é o Eliseu.
7: Tudo de bom, só sucesso. Gil, se der tempo, manda aí pra nós aí, ó. Atenda o telefone. E é sempre bom estar com o melhor na melhor. Abraçando meu amigo Tizil lá no Rio Vermelho e toda essa galera de ouvinte seu. Fica com Deus, é sempre bom estar com o melhor na melhor.
0: Silvaniense de coração, eu falei com Eliseu, além de ouvinte aqui da Rio Vermelho FM, ele é compositor, compõe canções para os artistas, tantos iniciantes como também os artistas famosos, né? Um salve para você, Eliseu. Tamo junto. É, o Tizil com certeza tá ouvindo o programa lá no sítio Rio Vermelho, aí na região do Rio Vermelho. Pois é, Tizil trabalhou muitos anos na Sucam. Um grande abraço. O José Trindade, é o Zé Trindade, nos ouve também, rapaz. Pois é, Zé Trindade tem uma propriedade lá pro lado daquela fala Serraria, é nesse asfalto aqui que vai para o Quilombo, né? É, ele tem uma propriedade lá, rapaz, uma fazenda e tanta, cheia de gado. Alô, Zé Trindade, um abração para você, com a sua família, ele que é funcionário da Sucam. Temos também o Carlão e entre outros, né? Pois é. Antigamente falava Sucam, os malaios, né? Eles chegavam no meio rural para fazer o trabalho, combate ao barbeiro, né? Barbeiro transmite a doença a chagas. Inclusive, essas pessoas mais velhas, tem alguns que falam, Gil, eu tenho a tal de chaga até hoje. É. E eu já chupou bastante. E o Gil Oliveira foi um tal de percevejo. Ô, bichinho atentado, né? Já se alimentou de muito sangue do Gil, chupou bastante e eu ainda continuo gordinho, né? Pois é, e temos que fazer a nossa parte, combater ao mosquito que transmite várias doenças, né? A dengue, chikungunya, Zika vírus e entre outras. É o Aedes aegypti. Pois é, esse mosquito é terrível. Um abraço para toda a companhia que trabalha nessa área combatendo aí esse mosquito que é violento. Vamos lá, passando aqui para mais algumas mensagens. O programa hoje está demais. Muitas mensagens aqui pelo celular. O João Copão, lá na Fazenda São João, município de Vianópolis. Um salve para você. A Maria está dizendo assim, Gil Oliveira, tudo bem contigo? Esse sábado começou topíssimo. Foi com aquela música que eu rodei com Nando Moreno, Peão Tirado. A Maria gosta muito.

0: Tem muitas mensagens por aqui, estou de olho no celular, daqui a pouco o Célio volta a falar novamente da loja Nova Souza Ramos. Vamos lá. Um bom dia para o Leondas Letreiros, essa equipe que estão trabalhando, né? Logomarcas e letreiros. Grande abraço, bom sábado. Rosanira Costa participa todos os sábados falando comigo lá do Estadão do Ceará, em Juazeiro do Norte. Mais uma mensagem.
1: Bom dia, Gil Oliveira. Oi, Gil.
2: Opa.
1: Quer saber de você aonde você vai esperar pra nossa viagem amanhã? Fala aí pra mim, eu me ligo aqui, tá bom? Eu vou dar uma música aí com o Carlito e Baduí pra mim, dá uma preferida.
0: Tá bom.
1: Obrigado.
0: Esse é o Marco Antônio. Um abração para o senhor. A esposa dona Sandra. Pois é, amanhã estaremos indo até a cidade Santa Trindade, Goiás. É, segundo Marco Antônio, quem vai nos levar é o Alex da Van. Grande Alex. Bom dia para você, um excelente final de semana. Pois é, amanhã, Dia dos Pais, estaremos indo para Trindade. O Gil Oliveira vai. Vou rezar para todos vocês, tá bom? Aquela fé. Você sabe que agora eu estou mais religioso, né? É. O Célio Silva até fala assim: Gil Oliveira, você agora só quer saber de igreja, rapaz? Você não era assim? Você tá rezador agora? O que que tá acontecendo? Pois é, Célio. Gil Oliveira agora parou de tomar cachaça. Virei outra pessoa, né? Um homem bom, religioso. Temos que seguir a palavra de Deus. Senão, quando morrermos, não entraremos no céu. E temos que prevenirmos com a palavra de Deus, termos fé enquanto é tempo. Pois é, que o Divino Pai Eterno, nosso Divino Espírito Santo, derrame as bênçãos sobre você e sua família, tá bom? Pois é, Marco Antônio, vou falar com você aqui fora do ar para saber onde eu irei esperar, tá bom? A van, já eu respondo você fora do ar, tá bom?
3: Alô, alô, meu bem amigo Gil Oliveira. Um forte abraço do amigo Paulinho Marinho. Estou aqui escutando, ouvindo o seu programa. Top, Moto Bells, é nós que tá. Um forte abraço. E nós estaremos na Agropecuária de Silvânia, marcando presença. Gostaria do seu apoio, do apoio de todos nós. E um forte abraço a todos os ouvintes da Rádio Vermelha.
0: Eu sou o locutor de rodeio.
3: Gil, manda uma música pra nós aí do Guilherme Silva, Barquinha de Ouro. Seu programa é sensacional.
0: Valeu, meu amigo, tamo juntos. Paulo Henrique Amorim, o grande locutor. Cara, tem um vozeirão. Ele tem dom, né? Tem talento, sabe uns versos na área do rodeio. Ele já me enviou mensagens de voz, fazendo locuções, cara do céu. O homem é fera. Pois é, quem sabe você vai fazer uma locução agora na exposição agropecuária. Pois é, boa sorte pra você. Vamos trazer música, chegando agora o Gustavo Lima, Bala Alojada. Em seguida, Zé Neto e Cristiano, Cadeira Cativa.

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0: 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Daqui a pouco, Célio volta a falar novamente. Durante nosso programa de hoje, você fica sabendo aí das tendências.

0: nas mensagens, tanto pelo WhatsApp da emissora, que é o 99674-1155, no meu celular, meu número aqui particular, você também pode enviar mensagens, é o 629-9996-9739, no falando que tem pessoas tentando falar comigo nesse número aqui, ó, no 99956-1155, o telefone não para de tocar, esse é o fixo, tá bom? Muito bem, o Divanildo Marques tá dizendo assim: bom dia, Gil Oliveira, estou te ouvindo. O Antônio Donizete mora aqui no Parque Encheta, tá pedindo você para mandar uma música para ele. Pois é, grande abraço para o Antônio Donizete. Conheço, já sei quem é, mora aqui no Residencial Parque Anchieta. Muito bem. O Ailton, aqui na região Estrela, vai falar comigo, rapaz. Tá me ouvindo agora nesse exato momento. Para mim é uma satisfação falar com você, Ailton. Como é que tá as coisas por aí? Vai quebrar uma hoje ou já tá tomando uma?
1: Bom dia, meu amigo Gil, você tá bom? Mandou a moda pra nós aí.
0: Opa!
1: Aí, o Edson, a Carol, mandou a moda boa aí pra nós. Manda aquela, se você tiver aí, Rick Renner, Sem Direção.
0: Essa é boa, você tem bom gosto. Um salve pra você. O Fausto também, sempre prestigia aqui o nosso trabalho. E o Aguinaldo, tá por aí? Um abração pra você, garoto. Pois é, uma satisfação. Vamos lá, mais uma mensagem?
2: Fala, Gil, bom dia, todo mundo na Santa Paz de Deus.
0: Só na paz.
2: Ei, Gil, bom filme. Manda uma lei pra nós aí. O Paulinho Guati, Quero Garobale, o Saque, o Pernambuco, eu, Titu, Preosmar, Maravim, Rosinho. Mandou aí um modão pra nós aqui, bem chonado aí, Gil. Tá aqui na Coeta. Lá em casa, no recanto do Guati. Lá eu escuto no rádio lá, que é no trator. Valeu, Gil, brigadão, manda um botão pra nós aí. Aí, Gil, me pediu o nome da modão, manda aí. Meu velho pai, era pra todos, pai do da região nossa aqui, manda aí pra nós.
0: Esse é o Paulo Coati, nesse exato momento. Ele está no trator, curtindo aqui a Rádio Rio Vermelho FM, nosso programa, aí na colheita do milho safrinha, né? Pessoal do agro, não para. Bom trabalho pra você, meu irmão. Tudo de bom.
3: Ô, Júlio Oliveira.
0: Opa!
3: Quero mandar um abraço aqui pra minha esposa, picadeira de abóbora.
0: Ah.
3: Ela tá aqui só picando a nova tratar dos porcos. A minha quebradeira de prato. Uma mãozinha pra ela aí, viu?
0: Quebra pratos?
3: Quebra!
0: Ela é nervosa?
3: É, o nome dela é Rosa.
0: Rosa?
3: Na fazenda Gaspar.
0: Dona Rosa. Essa voz deve ser do Vanderlei Lopes da Silva. Está escrito aqui no perfil do WhatsApp, oferecendo música para Dona Rosa. Pois é. Mas deve que ela quebra algum prato, é quando vai lavar vasilha, escorrega, cai lá na pia, cai no chão, ou é briga mesmo? É. Tem mulher que briga com o marido, rapaz, e dá um desbastos nos vasilhames da casa, da cozinha, os pratos principalmente. Eu tenho medo do tal de prato de louça, rapaz, eu já tenho trauma com isso. É. Mas não vou contar pra você, não. Aconteceu, mas não foi comigo, não. Foi com um casal E aí, na época, eu era jovem mais ainda, né? Na infância, e o casal brigou.

0: Fernando e o João Oliveira lá no meio, não tinha como sair. Rapaz, e só prato quebrado. Você acha que foi comigo? É, não foi. Certeza absoluta.
1: Bom dia, Gil. Bom dia, Gil. Manda a música aí pro Limão aí, espingada velha. Fazendo um favor. Falou. Nós estamos sentindo muita falta dele falar nesse rádio. Porque agora não fala mais nada.
0: É. Quem será que tá falando aqui comigo, hein? Não tá escrito nada aqui.
2: Oliveira, bom dia. Gil, quer escutar uma música? A romântica, manda pra nós. Ia ficar meio chulada. Obrigado, Gil. Bom fim de semana.
0: Pra você também, um feliz final de semana. Essa voz é da Flávia, a sua irmã Preta e a mãe, a dona Carmelita, bairro Nossa Senhora de Fátima. Bom dia, João Oliveira, manda música pra nós, com os filhos de Goiás. É, aqui quem fala é Aparecida Peixoto e o Fabiano. Bom final de semana, tudo de bom pra vocês também. Tenha aí um excelente final de semana.
2: Por isso, para todo mundo que estiver me ouvindo, para todos que gostam da música, principalmente para Márcia, que mora lá no Consolação. Obrigado, tchau, um abraço.
0: Essa voz é da Ednair da Silva. Muito bem. Eu vou abrindo aqui as mensagens, porque tem várias.
3: Dia, Júlio Oliveira, organizando o meio de campo aí na liderança. Júlio Oliveira, com a ferramenta, ficou com o cadáver espalhado na cama hoje um pouco a mais. Aprumou agora, rapaz, tá doido aí. Vai do modão pra nós aí, não sei se você vai ter ali não. Fora do ar, com o Swing Brasil ou Leonardo. Os dois que cantam aí, Swing Brasil ou Leonardo. Fora do ar, ofereço pra minha esposa Suelo. O Vardeci lá no Esmeril, lá no Né. O Fala. Ai, meu Deus do céu. Essa cambuia da Vila Michela aí todinha, Gil.
0: Certo.
3: Bom fim de semana pra todos nós aí, fora do ar, com Leonardo assumindo o Brasil.
0: Eu tenho essa música.
3: Aí se você
0: aqui
3: não tiver ela, você toca o do Cristiano Araújo aí.
0: Deixa com nós.
3: Aí se você puder tocar, não tiver ela, for tocar do Cristiano Araújo, você toca pra nós Maus Bocados do Cristiano Araújo.
0: Eu tenho todas essas músicas que você pediu aqui, inclusive aquela com Gini Geno, Andarilho, viu? Toinho Ferramenta. Talvez então, você acordou mais tarde, né? Tem que trabalhar um pouquinho ainda, né? A Sueli de Jesus está dizendo assim: bom dia, meu grande amigo Gil Oliveira. Acabei de chegar do trabalho, estou passando para te desejar um abençoado final de semana e para dizer que o programa está nota mil. Parabéns, valeu.

0: Fernanda tá dizendo assim: bom dia, Gil. Ótimo sábado para todos nós. Abraçando aqui o Tchãozinho lá da posse, a dona Lúcia, né? O Jorge Antônio Pereira passa por aqui também. Grande Jorge, vou procurar a música que você tá pedindo aqui, tá bom? Bacana! Mais uma mensagem de voz.
1: Gil, bom dia. Lindo dia, né? Alta festa.
0: Com certeza.
1: Será que eu poderia ouvir a música com a Pete? Teto de vidro? Se tiver jeito, tá?
0: Tá bom.
1: Até breve, até mais, um abraço.
0: Essa voz é da Penha Faria participando. Vou procurar sua música aqui, tá bom? Vamos lá, mais mensagens. Não para de chegar a hora. Mais uma por aqui.
2: Ô Gil, Gil, aqui é a Laurice. Gil, passa cachorro amiga aí pra mim aí. Foi eu que pedi a música pro Limão, a Laurice. Então fica com Deus aqui da Fazenda Cruzeirinho.
0: Fica com Valeu. Deus também, minha querida. Um salve pra você. Tudo de bom. A Denise Pereira também me ouve aqui no bairro São Sebastião. Vamos trazer música para você. Essa é muito bonita, linda e apaixonada com o Rick. Mas o Renner, sem direção. Alô, Ailton, para você e todo o pessoal por aí.

legal, a melhor programação você está conferindo por aqui. O Roberto Júnior é o filho do Robertinho. O Robertinho e o Marcelinho, nesse exato momento, chegando lá no Lago Corumbá 4, e pediu esse modão aqui, ó.

Tião Carreiro e Pardinho, saudosa vida de peão, modão bom, absurdo. Vamos trazer mais uma música e aí eu vou chamar aqui o intervalo comercial, ok?

0: Muito bem, programação interativa com a sua participação. Programa com muita criatividade e bom humor. Paz e bem para você. 9:05.
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7: 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Vamos seguir aqui com a nossa programação, as participações. Agora chegando o Criolo e Aladim, atenda ao telefone.

É, várias mensagens. Na medida do possível, eu vou lhe atendendo com as músicas. Cara, já encheu novamente aqui os dois celulares. Esse programa tem uma audiência que eu fico incrível. Pois é, cara. E o Gil Oliveira ainda é lerdo pra falar numa tranquilidade, hein, cara? Você tá doido? Alguém pediu uma música com Milionário e José Rico. Vou rodar essa aqui, que se chama Ancestrais.

0: a mais bonita de todas as temporadas.
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0: Que programaço você conferiu com Swing Brasil fora do ar. Foi para o Toim Ferramenta. Pois é, o ouvinte pediu e ouviu aqui. O Aguinaldão mora lá na cidade de Vianópolis e gosta de música internacional, ó.
1: Internacional, né? Rubel Power, Baby, I Love You Low.
2: Aguinaldão, manda pra todo mundo aqui gostar aí.
0: Eu não sei se essa música que você pediu se é essa aqui, ó, Aguinaldo, mas se for, não tem ela aqui baixada no computador? Parece que é essa música aqui, cara.

Nossa, bonita. Eu acredito que seja essa pela minha pesquisa aqui, mas não tem ela baixada e o ouvinte não pode ficar contrariado, né? Vai. Outra pra você. Essa eu conheço os seus gostos. Essa você gosta também.

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0: Ótima manhã para você, tudo de bom. Nunca deixe de acreditar, seja otimista, pois de um dia para outro a vida se transforma. A vida é feita de ciclos, altos e baixos, dores e renascimentos. Mas o que nos move é a fé de que tudo passa e no fim sobra aprendizado e crescimento. Chegando agora o intervalo comercial, vem aí os melhores anunciantes. Não perca as oportunidades de você fazer bons negócios. O nosso WhatsApp tá bombando por aqui. Daqui a pouco mais participações. Fique ligado. Aguarde alguns instantes. 9:36, horário oficial de Brasília.
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10: A apresentadora Maísa Silva virou assunto nas redes sociais após publicar um vídeo em que revelou quais atitudes a fariam desistir de um relacionamento. A atriz afirmou que não aceita parceiros que falam mal de todas as ex-namoradas, demonstram ciúmes em excesso ou tratam mal funcionários. A publicação dividiu opiniões. Enquanto muitos internautas concordaram com os critérios apresentados, outros criticaram o posicionamento da apresentadora. Uma seguidora chegou a comentar que Maísa ficaria para a titia. A atriz, no entanto, respondeu que tem boas referências familiares e não pretende diminuir os seus padrões para viver num relacionamento. Solteira desde o término com o Nicolas Arashiro em 2021, Maísa segue mantendo a vida amorosa longe dos holofotes.
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13: Pede a sua música que não pode faltar. Como é que tá o clima aí para o final de semana? Sua vibe? Ficar em casa? Ir à festa? Viagens? Então já pega seu celular nesse exato momento e vai participar.

0: Gil, bom dia. É a Suelen. Eu quero ouvir a música com o Bruno e Marlon. Ele não bebe, não fuma e não pode. Faz tempo que eu não escuto essa música. Toca aí pra nós.
1: Não é o caso do ferramenta, não, né, Gil? Tá doido, é nosso caso, não.
0: Ai, ofereço pra todos que estão na sintonia.
2: Essa é a Suelen, a esposa do Toinho Ferramenta. Pois é. Ele não bebe, não fuma e o que mais, hein?
0: Pra nós.
1: Não é o caso do ferramenta, não, né, Gil? Tá doido, é nosso caso, não.
2: Essa música tem uma letra engraçada, interessante.
3: Vou falar pra você, Gil. É você mesmo que falar, né, Gil? É a primeira vez que eu ligo pra você. Só que em Vianópolis, peço pra você mandar uma música bastante das que mais usado do Gênio para mim e pra vocês aí da rádio e pra todo mundo aqui de Vianópolis.
2: Muito obrigado a nossa ouvinte lá da cidade de Vianópolis. Está escrito aqui no perfil do WhatsApp Maria Conceição. Muito bem. Vou passando aqui as mensagens, são várias, mais uma.
4: Bom dia, tudo bem com vocês? E hoje eu quero em especial mandar um abraço pro meu pai, pro meu esposo Cleiton, né? Dizer que eu amo muito ele. Um dia abençoado, feliz, Deus quiser, né? Com muitas bênçãos.

0: Ozil. A mãe dela se chama Maria Helena. Ouviu aí, né, Délcio? As palavras da filha. Pois é, amanhã é dia dos pais. Um dia muito especial. Deixa eu transferir algumas mensagens aqui para o nosso WhatsApp da emissora. Cara, mas tem mensagens, você não está entendendo. E o pessoal ligando, tentando falar comigo. Vamos lá.
1: E meu amigo Gil de Oliveira, meu companheiro, meu parceiro. Hoje é aniversário do nosso amigo Júlio César do Vale. 60 anos de idade. 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
0: Hoje aniversariando Júlio Mecânico. Muito bem, da Automecânica Vale. Parabéns pra você, Julião. Felicidades. Paz e bem. As melhores bênçãos de Deus pra você, tá bom? Recebendo aí o abraço do Dr. Paulo Roger e do Jô Oliveira aqui da emissora. Fechou?

0: show de bola em nossa programação. O programa tá bombando e você vai saber mais das promoções, as novidades na loja Nova Souza Ramos. Célio, tem cliente bom aí, não é verdade?
1: Gil Oliveira, o programa tá bombando. Você tá fazendo as férias do Jacaré, né? Aliás, o Jacaré tá fazendo as férias do Nivaldo, você tá fazendo as férias do programa do Jacaré, não é isso?
0: Isso.
1: Como é que tá a audiência no programa do Jacaré?
0: Rapaz, tá boa demais, viu, Célio?
1: Mas não é igual o sábado pela manhã, não, né?
0: Quase.
1: Você domina, Gil, você faz um programa muito bom. Pois é, tem cliente aqui. O Marco Antônio de Abreu tá aqui comprando um tênis. Marco Antônio de Abreu, pra quem não sabe, é o Tom Manco, né? Assim que o povo conhece ele. E ele tá fazendo amanhã uma excursão pra Trindade, uma Romaria pra Trindade. Você vai com ele, né, Gil?
0: Com certeza, estaremos lá.
1: Você tá tirando as férias do Alano? Como é que você faz isso comigo?
0: Amanhã eu já combinei com o Jacaré, ele vai ficar aqui pra mim.
1: Ó, eu subi o responsável comigo de tirar as férias do Alano, Alano tá de férias. Aí você vai pra Trindade, não adianta ela rezar e pecar com o patrão. Mas, Gil, vamos deixar de brincadeira. Sei que você vai pra Trindade, você merece, você é um ótimo funcionário, um grande amigo, uma grande pessoa. 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
1: 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Gil, daqui a pouco eu volto aí, vou dar bronca no ar mesmo. Você tá atendendo o telefone com o microfone ligado aí, Gil. Cuidado, rapaz.
2: Muito bem. Vamos lá, tem mais mensagens por aqui. Quem vai falar comigo agora?
3: Bom dia, Gil Oliveira, tudo bem? É Maria Madalena, da Fazenda Velha. Gostaria de ouvir a música Até Meu Cavalo Chora, com Nando Moreno, por favor.
2: Está escrito aqui no perfil do WhatsApp, a Maria. Alô para o Cenourão. Tô dizendo, Gil, roda aquela música com João Paulo e Daniel, a loira do carro branco. Mais uma mensagem, vamos lá.
4: Bom dia, Gil de Oliveira.
2: Bom dia.
4: Brasil. Aqui quem fala é o Romualdo Barbosa. Passando para desejar um feliz fim de semana para todos. Mandar um abraço para a dona Maria, para o seu Armando, que estão aqui na chácara hoje. Nós vamos comemorar o Dia dos Pais. Mandar um abraço para todos os pais. Manda um abraço para minha esposa Carla, para o Wagner, para a Yasmin, para a Isabelle, para o Isaac e para o Pedro Henrique. E para a Elisa, para todo mundo aqui na chácara esse fim de semana. Manda um abraço pro Rodolfão também.
2: Muito bem. Itala. Esse é o Romualdo Barbosa falando comigo. Seus pais é o senhor, seu Armando e a dona Maria. Família reunida. Muito bem. Você não está entendendo a quantidade de mensagens por aqui. O pessoal tentando falar comigo no meu particular. Será que eu esqueci o microfone aberto aqui? Pode ter sido, né? Vamos lá.
5: Olá, Gil Oliveira, bom dia, sabadão.
2: Pois é.
5: Nós aqui da Casa Bela, como sempre, todos ligadinhos na Rádio Rio Vermelho com Gil Oliveira. Ouvindo forró agora de manhã e à noite dançar forró na ABB.
2: Ah.
5: É forró top. um forrozão aí pra nós da Casa Bela, bom dia, bom final de semana.
2: Muito bem, essa voz é da Rosa falando comigo ao vivo da Casa Bela Materiais para Construção. A localização é aqui no Setor Sul, na Rua do Comércio.
6: Bom dia, meu amigo Gil de Oliveira, Thales, da dupla Thales e Júlio. Eu caso aqui com saudade da pescaria da semana passada. Eu peguei duas piamparas gigantes lá no Pecajuba, no Rock Creek. Beleza? Toca aí a vida do pescador pra nós, Mato Grosso e Matias. Matar saudade, que é raro.
2: Essa voz é do cantor Thales. Um abração pra você, a esposa Gisele. Acompanha o nosso programa ao vivo. Ele que é pescador. Muito bem.
6: E meu amigo Gil de Oliveira, meu companheiro, meu parceiro. Hoje é aniversário do nosso amigo Júlio César do Vale. 60 anos de idade. Nossa Senhora da Bahia. Hoje o bicho pega. Carne assada, cerveja gelada.
2: Rapaz, hein?
7: Oliveira, eu gostaria de pedir a música que é do Sérgio Reis, é Os Três Boiadeiros. Ofereço para todos vocês e os ouvintes. Muito obrigado, aqui é o Jorge Antônio. Obrigado,
2: Jorge Antônio falando comigo. Muito bem.

0: Muito bem, mais uma mensagem aqui acabou de chegar. Vamos lá. A Bernadette está dizendo assim: bom dia, Gil. Ela está mandando um abraço aqui para todos os pais, em especial para o seu pai, né? É o José Rodrigues Gonçalves, aqui na região da Paiva. Ela está dizendo assim: diz para ele que eu a amo muito, só tenho a agradecer por tudo. Um abraço então para você, Bernadette, o esposo Célio e o filho Rafael, aí da região da Ponte Alta. O José Rodrigues, aqui na Paiva, a esposa Dona Maria Aparecida, a Laurene, a filha. Todo o pessoal aí da região, um salve, a Socorro, Cedil, seu Manuel. Deixa eu ver se eu consigo transferir mais algumas mensagens por aqui ao vivo. Vamos lá. O João vai falar comigo agora. Mora aqui na região do Guarirobal. Cadê a mensagem do João? Já caiu aqui.
1: E aí, o Palmeiras, eu tô ouvindo seu programa, manda um modão aí pra mim, João Boiadeiro. Moreno, moreninho, você tá bom mesmo?
0: Cada dia melhor.
1: Essa semana eu vou levar um queijo pra você, que eu tô enrolado aqui. Hoje eu vou pro outro lado, não levava hoje, mas semana eu levo. Esqueci não, vou.
0: Traz pra nós.
1: Começa a entrar, manda um modão aí pra nós.
0: Muito bem. Esse é o João, fazedor de queijo, requeijão. Falando comigo aqui da região do Guarirobal. Deixa eu transferir mais uma mensagem por aqui de áudio. Vamos lá. Atenção.
2: Bom dia, eu tô aqui no restaurante vermelho. Dia eu queria passar aqui para parabenizar meu pai. No dia dos meus pais, ela me amou. Que ele sabe que eu amo muito, muito, muito ele. Que meu pai é incrível pra mim. Sempre teve presente quando eu precisei. Que ele saiba, mesmo não sendo pai sendo uma filha tão boa, eu amo muito, muito, muito, muito ele. Que Deus abençoe demais ele. Ele é sempre vai ser meu herói. Tudo que eu precisei, ele sempre me ajudou. Ele é uma rocha pra mim. Meu pai é tudo que eu tenho. Então, meu pai, eu não sou nada. Então, eu quero que ele saiba que eu amo muito, muito ele. E que sempre que ele precisar, eu vou estar aqui. E também parabenizar os outros pais, né?
0: Essa voz é da Ana Laísa, parabenizando seu pai aí na região São João do Jurubatuba. É o Donizete, o sanfoneiro, o acordeonista dos bons, né? Ê, Donizete, como é que você tá, rapaz? Só o ouro. Ouviu aí as palavras da filha que o a ama muito? Muito bem. A esposa dele é a Lena, a mãe da Ana Laísa, tem a tia Marlene, pois é, sempre nos acompanha. Daqui a pouco vou rodar uma música bem bonita aqui que fala em pai, tá bom?
3: Gil, não passou minhas músicas, Gil. É lindo, Lineu, cachorro amigo.
0: Muito bem. Escrito aqui no perfil do WhatsApp, Laurice. O Cenourão tá dizendo assim: quero desejar feliz dia dos pais para todos os papais. Vamos trazer mais uma música para você curtir, um forró para sacudir a si.

0: Bailão Danilo Rocha. Bom pra dançar e se apaixonar.
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artista Fábio Júnior. Pai, o nome da música. A Laurice pediu essa música aqui. Irídio Irineu, Cachorro Amigo.

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1: 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Legal, seguindo com a nossa programação ao vivo aqui na Rio Vermelho FM 96.7, neste sábado, hoje, dia 8 de agosto. O programa tá demais, viu? Claro, como sempre, com a sua participação. Tem várias mensagens por aqui. No decorrer da nossa programação, vou lhe atendendo. Muito bem. Você sabe quem está visitando a gente aqui? É o Paulo Henrique Amorim, grande locutor na área aí do rodeio. É um vozeirão, cara. E aí, Paulo, tudo bom? Bom dia.
2: Bom dia, tudo bem, graças a Deus. Nós estamos aqui na Rádio Rio Vermelho, junto com nosso grande amigo Gil Oliveira. Se Deus quiser, nós vamos dar uma participação especial lá na Agropecuária de Silvânia. Estamos aqui com a força do nosso trabalho. Algum dinheiro consegui ganhar, mas o que adianta tudo isso se não posso desfrutar? Meu futuro é escuro, me escondo atrás do muro como se fosse uma prisão. Dessa vida eu não aguento mais, tô deixando tudo para trás e voltando pro meu sertão. A gente tem que ter uma postura de ter os apoios dos companheiros, dos amigos, meu grande amigo Gil Oliveira, que tá me dando a oportunidade de estar aqui. E nós estamos aqui para dar a divulgação para vocês. Um forte abraço.
1: Muito bem, seu Paulo Henrique Amorim. Foi uma satisfação falar com você. Obrigado pela presença, tá? E um excelente final de semana.
2: Obrigado, o prazer é todo meu.
1: Fechou, valeu. Vamos trazer aqui o Nando Morena. Esse forró é bom demais, é bacana, com certeza você gosta e vai dançar comigo assim. Aliás, é final de semana, clima de festa, é forró.

0: Que delícia.
1: É sucesso, você conferiu por aqui. Deixa eu chamar agora o Célio novamente ao vivo da loja Nova Souza Ramos. Célio, com você.
2: Ô, Gil, como é que vai? 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
1: 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Horário oficial de Brasília, agora são 10h18.
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1: Seguindo com a nossa programação, agora temos Edson Hudson. Por te amar assim.

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0: 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Ô Gil, obrigado por nos atender hoje, tá bom, querido?
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0: Muito bem, chegou o final do meu horário, de agora até uma hora da tarde, vou deixar uma sequência aqui no automático, programação automatizada. É, temos aqui ainda para rodar Rio Negro e Solimões, Romântica, a Pit, Teto de Vidro, Mato Grosso e Matias, A Vida de Pescador, Moreno e Moreninho, João Boiadeiro. Enfim, uma sequência de músicas. É, o José Rodrigues Gonçalves mora lá na região da Paiva. Tá querendo ouvir aquela música Sem Ela Não Sei Viver. Deixa aqui, eu vou programar ela para o senhor, tá bom? Parece que agora não tá tendo mais nada aqui, Gil Oliveira. Se tem alguma mensagem que ficou sem falar, só estou conferindo aqui pelo WhatsApp.
1: É, meu amigo Gil, o cara saiu de dormir só, né? Mas eu já lascado, bom demais. Um abraço aí, o programa foi top. Tamo junto.
0: Um abraço para você, Thales. Obrigado pela participação, a companhia, a esposa Gisele, pessoal da cidade.

cidade de Vianópolis, onde a Rádio Rio Vermelho tem uma grande audiência. Não só Vianópolis, mas também Leopoldo de Bulhões, Gameleira, Bela Vista de Goiás, São Miguel do Passa Quatro, enfim, aonde a rádio chega é uma audiência absoluta. No próximo sábado eu estarei aqui a partir de 8 horas da manhã com mais uma edição do Interligados. E na segunda-feira, a partir de 4 horas da tarde, no horário aqui do Jacaré. É, o Paradão Sertanejo, das 4 da tarde até às 7 horas da noite, na próxima semana.

0: desde já, te agradeço de coração pelas mensagens, você que participou e você também que ficou aí em minha companhia, ok? Paz e bem para todos, as graças do nosso Divino Espírito Santo. E tem probabilidade de nos vermos por aí. Gil Oliveira agora já vai indo, porque eu tenho muitos compromissos de agora para tarde. Estou sendo muito solicitado, não é verdade? Tem que correr, porque senão não dá tempo nem de almoçar. Vamos lá, última sequência de música para você é assim, valeu. Não sou melhor, simplesmente a preferência de público faz com que estarei em primeiro lugar.
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Sérgio Greg Silva. É mais uma pedrada nossa. Tem que respeitar pra galera das cavalgadas. É mais ou menos assim, ó. E grita, rei! Hey! Pra cima, pra cima, pra cima, nós tá aqui em São Paulo.

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20: O decote assimétrico, conhecido como mula manca, voltou com tudo e é uma ótima opção para quem quer um visual moderno e sensual na medida certa. O segredo para usar é o equilíbrio. Como a atenção fica toda no colo e ombros, o ideal é combinar com peças inferiores mais alinhadas, como pantalonas de alfaiataria, jeans de cintura alta ou saias midi. Para ocasiões mais especiais, os vestidos assimétricos em tecidos nobres são uma aposta certa e muito elegante. Um ponto importante é a escolha dos acessórios. Como o próprio corte da peça já chama muita atenção, é melhor evitar colares para não poluir o visual.
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0: 11:54.
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0: Meio-dia e 14.
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0: Dia 33.
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0: Meio-dia e 49.
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4: O tenista João Fonseca volta às quadras nesta terça-feira em busca de uma vaga nas oitavas de final do Master 1000 de Montreal, no Canadá. O brasileiro enfrenta o norueguês Casper Ruud, atual 14º no ranking mundial, em uma partida prevista para começar após as 8 da noite, horário de Brasília. Aos 19 anos, João vive sua melhor campanha no torneio e chega embalado após vencer o grego Stefano Tsitsipas em sets diretos na rodada anterior. O confronto de hoje também marca o reencontro do Casper Ruud, que foi derrotado pelo brasileiro nas oitavas de final de Roland Garros deste ano, em uma partida histórica. Agora, João tenta repetir o feito para seguir avançando em Montreal e confirmar um ótimo momento que vive no circuito mundial de tênis. Por aqui, Cido Gamedo. E a qualquer momento, tem mais tênis no Torcida Brasil.
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0: 44.
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20: Segundona, tudo de bom. Começando mais um Conta Tudo. Como é que foi seu final de semana, Kelzinha?
21: Foi bom demais, mas tá melhor agora que eu cheguei aqui pra trabalhar.
20: Sem dúvida nenhuma. Começando a semana com trabalho, que dá pra fazer realizar sonhos, né?
21: Verdade.
20: Criar os objetivos.
21: Nossa, não vou falar muito, ele não, tá porque. Coach hoje,
20: porque,
21: né?
20: De repente, muita gente tá desempregada. Vai rolar uma inveja branca. Vamos falar de falar besteira? Vamos para trabalhar, então. Contar pro povo o que vai rolar, né, Kel?
21: É isso aí, minha gente. Bora fofocar, Cido?
20: Sim.
21: Vamos lá, gente. Ah, a fofoca não é muito boa, não, viu?
20: Ih,
21: vou te
20: caramba.
21: Falar. Olha, a atriz Mariana Rios revelou que enfrentou mais uma perda gestacional depois de descobrir uma gravidez de forma natural em julho desse ano. Isso é no mês passado.
20: É.
21: A atriz de 41 anos contou que recebeu o teste positivo de forma inesperada depois de uma longa jornada em busca da maternidade, marcada por muitos tratamentos de fertilização in vitro. Segundo Mariana, a gestação não evoluiu, mas ela afirmou ter encontrado forças na fé para enfrentar esse momento.
20: Não é fácil, hein?
21: Pois é. E refletiu sobre a importância de aceitar o que não pode ser controlado, né? A Mariana, para quem não sabe, ela teve algumas perdas gestacionais ao longo, né, da vida dela. Depois de uma fertilização in vitro, ela conseguiu ser mamãe do Paulo, né, que tem alguns meses. E agora, de forma natural, ela engravidou, surgiu uma esperança, né?
20: Ah, verdade.
21: Mas ela falou que a fé ajudou muito ela a superar esse momento e que é isso, ela tem que deixar a vida acontecer.
20: Verdade, hein? Que Deus continue abençoando e dando força pra ela, né?
21: Verdade.
20: Então.
21: Conta tudo!
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2: 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Ela disse que em 2003, ela tomou 3 doses da vacina da hepatite B, mas que ao fazer os exames de sangue, foi detectado que ela foi imunizada, né? Foi vacinada, mas não está protegida, não está imunizada. Então, e ela quer saber o que aconteceu. 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Segunda questão, às vezes, o exame negativo não significa que você não está protegida, porque os exames laboratoriais, eles não têm a mesma resposta para vacinação. Então é muito, às vezes é complicado de explicar isso, mas a imunização ou a imunidade não é uma coisa tão simples assim que a gente consegue medir com um simples exame.
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18: O governo dos Estados Unidos anunciou novas restrições à importação de polissilício, matéria-prima essencial para a fabricação de chips eletrônicos e painéis solares. A medida assinada pelo presidente Donald Trump estabelece a tarifa de 15% e preços mínimos para produtos importados, com o objetivo de proteger a indústria americana da concorrência chinesa. As novas regras passam a valer em 4 de dezembro e também prevêem incentivos para empresas que investirem na produção de polissilício dentro dos Estados Unidos. A matéria é fundamental para a indústria de semicondutores, incluindo chips de inteligência artificial, além da fabricação de células e painéis de energia solar.
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4: E aí, turma, chegamos com o Link Upgrade. Aqui é Rodrigo Campos no seu radinho. Olha só, os preparativos para o festival Glastonbury 2027 já começaram e a expectativa dos fãs é grande, tá? Mesmo sem a organização anunciar nenhuma atração, a revista Billboard listou os artistas mais cotados para comandar o palco principal. Entre os favoritos estão Harry Styles, Madonna, Oasis, Taylor Swift, Sabrina Carpenter, Bad Bunny e The Rolling Stones. Harry Styles aparece como um dos nomes mais fortes e pode fazer sua estreia no Glastonbury. Já a Madonna aumentou os rumores ao dizer recentemente que prepara algo grande para o próximo verão europeu e o festival será realizado entre os dias 23 e 27 de junho de 2027 na Inglaterra, com expectativa de receber cerca de 200 mil pessoas. A Carol G já revelou todos os detalhes do novo álbum No Me Arrependo de Sentir Tanto. Bom, vai chegar às plataformas nessa sexta-feira, tá? Se prepara. O disco terá participações de peso como Drake, Bruno Mars, Jude Lane, Russell Whiskey e Greg Gonzalez. Duas músicas já foram divulgadas. Depois de Ti e Matadora. A cantora diz que o novo trabalho é mais pessoal, né, da carreira dela e que apresenta um lado mais íntimo da Carolina, seu nome verdadeiro. Ah, o lançamento acontece durante a turnê mundial da artista, que já vendeu mais de 2 milhões de ingressos e tem passagem confirmada pelo Brasil em fevereiro do ano que vem, com show em São Paulo.
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0: 10h56.
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20: O WhatsApp vai deixar de funcionar em celulares com versões antigas do Android a partir de 8 de setembro. A partir dessa data, o aplicativo será compatível apenas para aparelhos que rodam com Android 6.0 ou versões mais recentes. Quem ainda utiliza os sistemas Android 5.0 ou 5.1 precisará atualizar o celular, caso haja essa possibilidade, ou transferir a conta para um aparelho mais novo. A medida faz parte da política da Meta para garantir mais segurança, correções de falhas e o funcionamento dos novos recursos do aplicativo.
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0: 3:28. 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
4: Fim de semana chegando e com ele vem também o Brasileirão masculino, que está de volta após o fim de semana passado ter sido reservado para os confrontos da Copa do Brasil. A 22ª rodada promete grandes confrontos, muita disputa, tanto na parte de cima quanto na luta contra o rebaixamento. No sábado, o Grêmio recebe o São Paulo, o Remo enfrenta o Atlético Mineiro, o Coritiba duela com o Chapecoense e o clássico carioca entre Botafogo e Fluminense fecha a noite. Já no domingo, o Cruzeiro encara o Mirassol pela manhã. À tarde, líder Palmeiras recebe o Internacional, enquanto o Bahia mede forças com o Vasco. Mais tarde, o Santos joga na Vila Belmiro contra o Atlético Paranaense. O Bragantino recebe o Corinthians e o Flamengo fecha a rodada diante do Vitória no Maracanã. A 22ª rodada promete fortes emoções neste fim de semana. E aí, estava com saudades do Brasileirão? Por aqui, Cido Gameiro, e a qualquer momento tem Brasileirão no Torcida Brasil.
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1: A passagem de uma frente fria associada a um ciclone extratropical deve provocar rajadas de ventos de até 110 km por hora nesta sexta-feira, principalmente no litoral de São Paulo e no sul do Rio de Janeiro. O maior risco é de queda de árvores, interrupção no fornecimento de energia e danos a estruturas mais frágeis. O mar também fica agitado, com ondas elevadas na costa do sul e do sudeste ao longo do fim de semana. No sul do país, a frente fria ainda provoca chuva forte, trovoadas e quedas acentuadas das temperaturas. Já no centro-oeste, no interior do Brasil, o tempo segue quente e seco, com baixa umidade do ar e aumento do risco de queimadas.
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4: Você já percebeu que em muitos carros modernos o volante fica super leve na hora de estacionar, mas ganha mais firmeza quando o carro está em alta velocidade? Isso não é por acaso não, viu? Os sistemas de direção elétrica utilizam sensores para identificar a velocidade do carro e ajustar automaticamente a assistência. Em baixa velocidade, o motor elétrico ajuda mais, facilitando as manobras. Já na estrada, essa assistência é reduzida para que o volante fique mais firme e transmita mais segurança ao motorista. Então, não estranhe a mudança de comportamento, viu? Ela foi projetada para tornar a direção mais confortável na cidade e mais estável nas rodovias.
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0: salvar.
1: Vai, né?

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o Verbo de Deus se fez carne e habitou entre nós. Ave Maria, cheia de graça, o Senhor é convosco. Bendita sois vós entre as mulheres, e bendito é o fruto do vosso ventre, Jesus. Santa Maria, Mãe de Deus, rogai por nós, pecadores, agora e na hora de nossa morte. Amém.

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1: O presidente dos Estados Unidos, Donald Trump, assinou dois decretos para tentar restringir o chamado turismo de nascimento, prática em que estrangeiras viajam ao país para dar à luz e garantir a cidadania americana aos filhos. As novas regras prevêem punições como deportação, revogação de vistos e até proibição permanente de entrada nos Estados Unidos para quem participar desses esquemas. Os decretos valerão apenas para nascimentos futuros e não afetam brasileiros que já tiveram filhos em território americano. Especialistas, no entanto, avaliam que as medidas podem ser contestadas na justiça, já que a Constituição dos Estados Unidos garante a cidadania a toda pessoa nascida no país, com raras exceções.
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1: A água também influencia no desenvolvimento do rebanho?
3: Sim, Luciano, influencia muito. Não adianta o animal ter comida se ele não tiver água limpa e em quantidade suficiente. Então, quando falta água de qualidade, o consumo de um alimento, ele também diminui. E isso afeta o peso, a produção e a saúde do rebanho.
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2: 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Boa quinta-feira, o Mais Brasil tá chegando pra você com muita música e comigo, Flávia Becker. A gente tem sertanejo, a gente tem pagode pra começar. Guilherme Benuto, Sujeito Homem.

0: acho que você tem que mandar aquela mensagem. Mas manda o que tá no seu coração.
1: Porque se fosse eu falaria mais ou menos assim.
2: Ei, boa noite. Antes de te bloquear, eu só vim te dizer que...

0: Fernando Diocinho, a gente ouviu Tortura. Agora eu vou pra aquele intervalo, rapidinho, não sai daí, ó, porque daqui a pouco tem Traia Véia, Ferrugem, Mumuzinho e também a gente fala de Lucas Luco por aqui, viu? Já já tô de volta. 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
0: Mais Brasil, tá de volta aqui na sua programação recheada de música boa. Boa quinta-feira e a gente ouve agora Traia Véia com Lembrança Boa.

Mozinho e Thiaguinho, sou céu ou chão. Agora, vamos falar de Lucas Luco, gente, porque ele deixou todo mundo de queixo caído ao revelar que sua fortuna vai muito além dos cachês dos shows e do sucesso nos palcos. E ultrapassa, sabe quanto? 250 milhões de reais. É, o Lucas Luco tá podendo, né? O cantor mostrou seu lado empreendedor de peso e contou que é dono de um verdadeiro império, que inclui uma rede de academia super famosa e até uma empresa de suplementos. É, o Lucas Luco sabe investir, viu? E aqui a gente segue o som de Thiago Samuel e Simone Mendes, Amor Diferente.

0: fechar mais Brasil de hoje. Muito, muito obrigada a você que tá aqui com a gente. A nossa programação segue caprichadíssima pra você e daqui a pouquinho tem mais. Tchau, tchau.
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18: 8:11.
19: Mano, velho, nós aí de novo pra falar de amor, né, pai?
20: Ô, obrigado, João. Vou chegar e descansar um pouquinho.
19: Tamo junto.
20: Demorou.

0: acabou, João. Obrigado.
1: Nada não, velho. Aliás, afinal de contas, a gente tinha que registrar porque é o nosso primeiro samba feito, junto,
0: né? Pode crer, e com emoção, né?
1: Assinar embaixo?
0: Toda hora.
1: Obrigado, velho. Obrigado mesmo.
0: Obrigado, nada. É a nossa obrigação.
1: Vamos parar.

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13: E aí, turma? Final de semana de feriado prolongado, a galera gosta e ama, né? Como é que estamos? Feliz maio chegando, dia 1º de maio. Aqui é Rodrigo Campos, dentro do seu radinho com o nosso Upgrade. Bora fazer o esquenta da balada e aproveitar o final de semana. Hoje vai ter Sweet Disco, eu vou tocar Robin Ness. Vai ter a Loki sempre, né? David Guetta, Fel Guk, Chris Lake, gente, tá demais. Tô só começando, hein, pra abrir os trabalhos, Cush.

0: perdi! Loco, Loco Insônia? É Gordo? Rainer? Ó, é o seguinte, teve Tiesto, Black Eyed Peas, muito som Alok, você chegou agora, perdeu algumas musiquinhas, mas se acalme porque tem muita coisa pela frente, já vai ter David Guetta, Chris Lake, Gilsons, segura!
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